Na interativa é sonzeira que você gosta de ouvir, é sonzeira que passou por aqui, que loucura. Gabriel Pensador com Lulu Santos, o Cachimbo da Paz de 1998. Tem história, né, gente, por trás da letra, por trás do Gabriel, inclusive passou em vários momentos aqui pelo Brasilzão Brazucão, inclusive esse ano teve até um evento aí que a gente foi de gastronomia. O cara tava lá, rapaz, e tinha tempo que eu não ia no show dele. Eu nunca me esqueço do show que rolou na época do Dia do Trabalhador no Parque Amazônia. Cara, eu não lembro nem que ano era aquilo ali, mas eu acho que era da Central dos Trabalhadores, a organização. Era outra, porque sempre teve duas dos trabalhadores, né? Mas é isso. Coldplay, Feels Like Falling in Love. Eu sempre consigo cantar a música, né? Então bora lá, bora de Coldplay.

0: essa interativa, eu sou, esse é o som do Black Eyed Peas, Pumped, Pitbull, Coldplay. E você, que tá aí nesse sabadão, tá tudo bem, tá tudo certo? 32269490, eu sou o TH, o Thiago Santé, a gente segue rolando muita música sem parar jamais.
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0: Músicas que são bem marcantes por shows que você foi, que eu fui, ou pelo som que era carregado, rolava na interativa, você lembra de um momento, de um amigo, de uma amizade, de algo muito específico, de um rolê no centro da cidade, é época que era um caos, cara, trânsito, épocas da sabe o que eu tava lembrando? Das greves, cara, eu estudava no Liceu de Goiânia e teve uma vez que a gente teve que voltar a pé subindo rumo Aparecida de Goiânia. Que loucura, né, gente? As memórias que são ativadas quando você ouve uma música ou um momento muito específico. Bom, depois Fall Out Boy, vai rolar mais som já já. Eu ainda posso falar que tem Sam Smith, o Rapa e muito mais.
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ativou na interativa outra memória louca com Edward Maia, Vika Digulina. Rapaz, Still Love. Época dos passinhos mais modernos, que a gente teve duas fases de passinho, né? Dos nossos pais pra trás e da nova geração agora que tá com 30 a mais. É, já era um passinho mais moderno, que meu irmão mandava muito. Ao som de Edward Maia e tantos outros. Vou ficando por aqui, vou curtir o meu sabadão. Tô de volta na segunda-feira às 20h com o Classic Hits. Se você continua ouvindo a melhor música, muita baladinha, final de semana com maratona e muito mais. É tipo aí, é tipo isso. Tamo junto, um abraço do TH.

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1: Muito boa noite, senhoras e senhores. Aqui DJ Henrique Amaral com mais um Pra Cima na Interativa. Hoje dia 18, sábado. Sabe como funciona, né? As noites da Interativa, principalmente aos fins de semana, totalmente diferente, algo que vai proporcionar uma trilha sonora exclusiva para você, para fazer aquela resenha com os amigos, aquela festinha em casa. E claro, de repente você tá no seu carro fazendo a sua festa de eu somente só. Mas vai curtir muita música a partir de agora, versões exclusivas. Lembrando que a segunda hora é com ele, DJ Will. Hoje vamos ter Erika, vamos ter Lola Young. Vou abrir com o som do Calvin Harris.
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1: Diesel com Pump It Up. You Got to Pump It Up. Bom, esse som em 2004 bombou nas baladas. Teve Hunter X e muito mais aqui no Pra Cima.
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Só que uma versão exclusiva, uma versão que você curte só na Interativa, em específico, só no Pra Cima aos sábados, versão remixada. Ah, isso é uma coisa natural do Pra Cima, que é tocar versões que são músicas mais light, só que uma versão, uma roupagem diferente. Teve o Ed Sheeran com Shivers, teve CNC Music Factory, som de 1990. Já já DJ Will, beleza? Fazendo aquela hora mixada pra você curtir. Agora vamos de Gadio com So Many Times.

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1: Olá, muito boa noite, senhoras e senhores. Segunda hora do Pra Cima. Férias, né? Você não tem hora pra ir dormir, não tem hora pra acordar amanhã. E é o seguinte, vamos curtir muito som agora na Interativa, sob o comando do nosso DJ Will, que está aqui ao meu lado e trouxe um monte de versões, versões exclusivas do melhor do House Music e suas vertentes. Tem afro também, DJ? Boa noite.
2: Fala, meu DJ. Boa noite. Sim, sim. Como sempre, né? Só mashup exclusivo. Quem gosta de remix, fica ligado. Só tem as brabas.
1: Então vai lá, solta o play.
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galerinha, tudo bem? Tudo belezinha? Seu Henrique Augusto, tô chegando no teu rádio nesse domingo de manhã. Te faço companhia até as 8 horas da manhã. Bora juntos, enquanto você curte a nossa playlist, bora trocar uma ideia lá no Instagram, arroba Henrique Locuteiro por lá, ou Henrique Locutor no TikTok. Cola também no arroba Interativo FM, tá rolando promoção do Dia dos Pais por lá. Fique sabendo de tudo. Cola também no interativa.goiânia no TikTok. E bora com talvez a último grande hit da fase pop do Sugar Ray ali no início dos anos 2000. Bora

Ariana Grande, som mais recente lançado por ela, Hater I Made You Love Me, ela que tinha anunciado praticamente a aposentadoria do mundo da música, falou que ia se dedicar à carreira de atriz, e aí do nada, do neida, manda esse hit, uma letra que chamou muita atenção, né, pela vulnerabilidade. Os fãs começaram rapidamente a especular quais experiências pessoais a Ariana teria se inspirado nessa composição. E bora com o feat de 2024, Lady Gaga e Bruno Mars. A parceria nasceu muito espontaneamente, né? O Bruno Mars mostrou a ideia pra Gaga durante uma sessão de estúdio. Os dois terminaram a música praticamente no dia em que gravaram e virou um dos maiores hits dessa dupla. Bora com Lady Gaga e Bruno Mars.

desmente completamente essa ideia. Antes passou por aqui Cat Eye com Gabrielle também, Charlie Brown Jr., tudo que ela gosta de escutar do álbum de estreia do Charlie Brown Jr. E bora com sonzeira da Pink. Escreveu essa música, uma mensagem, né, para as pessoas que sofrem com baixa autoestima e bullying. A Pink já declarou várias vezes que ela sofreu muito bullying quando era garota. E ela falou: gente, essa música eu fiz como se fosse um abraço para essas pessoas. Bora

bastante aqui, parceria, hein? Bring Your Love. Uma música que foi vista como um encontro de gerações, né? Essa colaboração é uma espécie de passagem de bastão, né? Rainha do pop,

agora com Chris Brown. Essa música tem um videoclipe muito legal. Traz o Chris Brown sendo perseguido por dezenas de mulheres. Uma brincadeira um pouco exagerada, né? É, com essa história de fama de galã que o Chris Brown vivia no auge da sua carreira. Então bora com Wall to Wall, Chris Brown, aqui na Interativa.

0: Christina Aguilera, Feel This Moment. Epão traz um sample aí do Take On Me, né? Do Ahá. Mistura de um clássico dos anos 80 com música eletrônica ajudou muito a transformar essa música num hit absoluto. Tem um recadinho pra você, olha, não sai daqui não, daqui a pouco tá começando mais uma edição do Maratona Interativa.
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0: E aí, galerinha, tudo bem? Tudo belezinha? Sou Henrique Augusto, sigo te fazendo companhia até as 8 da manhã e vem comigo, porque a partir de agora a gente dá um pontapé inicial em mais uma edição do Maratona Interativa, é isso aí, com comerciais de hora em hora real oficial. E bora abrir com um duo, né? O Surfaces. Ah, eles contam que a ideia para essa música nasceu para celebrar relacionamentos leves, otimistas, manteve muito essa identidade positiva que virou a marca registrada do Surfaces. Bora com It Only Takes Two, abrindo essa edição do Maratona Interativa.
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balada lindíssima do Robbie Williams, Angels, primeiro grande hit do Robbie Williams. Muita gente achava na época, inclusive, que essa seria uma música autobiográfica, e o Robbie já revelou que, na verdade, a inspiração veio de várias histórias de pessoas diferentes,

passou por aqui também foi Bob Marley and the Wailers com Is This Love, clássico absoluto. E bora com Coldplay, baladinha do Coldplay, primeiro single do álbum Moon Music, marcou a volta do Coldplay a músicas mais românticas, mais

0: simplesmente que transmitisse alegria. Bora com Feels Like I'm Falling Love Coldplay aqui no Maratona Interativa.
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nacional que muita gente não sabe, quase que ficou de fora do primeiro disco dos Titãs. Música com uma pegadinha mais de humor, conquistou o público e continua conquistando até hoje. Uma

0: mais requisitadas para participações ali no início dos anos 2000. Bora com o Eve e ela, Gwen Stefani, Let Me Blow Your Mind.
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0: BTS com Swam.
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0: Aqui no Maratona Interativa. Sabe o que que significa BTS? Em coreano significa escoteiros à prova de balas. A ideia era justamente representar jovens protegidos das críticas e pressões da sociedade. Mas curiosamente, essa música é interpretada como se fosse uma metáfora para ansiedade e amadurecimento. Um tema que é bem recorrente nas composições emocionais do grupo. Maratona Interativa continua aqui. Eu que tô indo nessa, viu, galera? Eu vou dar uma descansada e vou me preparar para a final da Copa do Mundo, Espanha e Argentina. Tô torcendo pra Espanha, galera. Acho que a Espanha vai levar o seu bicampeonato mundial. Valeu demais pela companhia. Sou Henrique Augusto. Volto no teu rádio amanhã, ao meio-dia, em mais uma edição do Papo Cabeça. Vem aí, Anne Cristine vai continuar com o Maratona.
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0: Bom dia, aqui é John Léo de Iturama, Minas Gerais. E aqui é Maratona Interativa. Manda Maroon 5, Sugar. Interativa, toca a sua história.
1: Gostei da voz, hein? Maroon 5, Sugar.

0: Bougainville. E eu tenho mais um par de ingressos pra vocês, mas é pro Happyland. Então manda aí seu som favorito pra ouvir aqui no Maratona, que eu vou te colocar na listinha VIP da IN. 3226-9490. Já volta, hein?
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Bom dia, Interativa. 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Valeu, Douglas.

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0: principalmente no dia de hoje. Mas como a Letícia que pediu, eu vou tocar, mas vocês vão entender por que eu não gosto muito dessa música. Fala aí, Letícia.
1: Oi, Interativa, meu nome é Letícia. Oi. Eu quero que vocês toquem, por favor, da ideia da Shakira. Oi.

0: Esse pedido tá sensacional. Fala aí, Fábio Gauchão.
1: Bom dia, bom dia, bom dia, bom dia.
0: Bom dia, querido.
1: Vamos de som Brazuca, mais especificamente do Goiás. Pedra Letícia.
0: Boa.
1: Simbora. Tá.

0: acontecendo na pecuária de Goiânia. Aproveita e manda um beijo pro Mickey, viu, Vicente? Beijão. Tô indo nessa, mas o Johnny Botelho tá chegando no seu rádio pra continuar com o maratona. E eu espero vocês a partir das 7 da noite, viu? Beijo da Anne, tchau.
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0: você, tudo bem? Por aqui, Johnny Botelho, tô chegando pra assumir o Maratona nesta tarde de domingo, daqui pra mais tarde, até umas horas, tamo junto. E eu quero a sua participação aqui no 3226-9490. Tem muita música legal pra tocar, claro que você também pode pedir a sua, mandar o seu alô, fique à vontade, tá bom? Maratona, você lembra como é que é, né? Comerciais só de hora em hora. É muita música e tá chegando mais uma aqui na IN. Wizard, Island in the Sun.
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0: Maratona Interativa, toca sua história. E o som do Panic! Disco rolando aqui no Maratona High Hopes. Essa música é muito legal. Aí, deixa eu me exibir. Vi um show maravilhoso do Panic! Disco no Rock in Rio. Detalhe, que depois do show deles, teve show do Red Hot Chili Peppers. Que noite, meus amigos, que noite.
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0: zero. Deixa eu mandar um alô aqui pra quem tá falando comigo, o Alexandre, a Camila também tá por aqui, o Alberto em Aparecida de Goiânia, tá lá, tá fazendo o quê, o Alberto? Não contou, né? Eu ia inventar uma história sobre Alberto, mas preferi não, né? Porque às vezes eu falo, o cara tá curtindo o domingão com a família e ele pensa assim, não, cara, tô trabalhando. Conta pra mim o que é que você tá fazendo, como é que você tá aproveitando esta tarde de domingo? Bom, com uma coisa eu tenho certeza, com muita música boa, tipo essa que tá chegando agora aqui na Ali King, X's and O's.
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0: Maratona Interativa e a Legião Urbana, quase sem querer, tenho andado. Essa música é boa demais, né? Tanto que eu não vou estragar cantando. Sabe que tem uma versão muito legal que eu gosto bastante? É uma versão da Maria Gadu. Ainda mais leve do que essa da Legião, assim, bem legal, bem legal. Você gosta dessas regravações? Ou a canção original é intocável? Eu gosto de regravações, eu gosto de releituras. 32269490 pra você falar isso ou falar o que você quiser aqui no nosso Maratona. Inclusive, pedir o seu som também. Fique à vontade. Comerciais só de hora em hora nesse domingão.
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0: Dreams! Esta semana a gente comemorou, na segunda-feira, se eu não me engano, o Dia Mundial do Rock. Eu perguntei qual foi a primeira banda de rock que você amou. Eu não sei se Green Day foi a primeira, mas com certeza foi uma das primeiras, assim, que eu fui fanzaço na minha vida. E é sempre bom tocar Green Day aqui na Interativa. Vamos pro intervalo, daqui a pouco tem mais som.
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0: 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Como é que é? Cara, às vezes eu falo uns idiomas que não existem, tá? Não repara, não. 32269490 pra você participar comigo aqui pelo WhatsApp da Interativa, mandar o seu alô e também o seu pedido. Fique à vontade, agora tem BTS.
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0: assim como você já faz, né, a semana inteira, né, no inbox. Aliás, uma galera que ouve o inbox também ouve o maratona no domingo. Muito obrigado pela companhia de sempre. Amanhã tem, hein, 5 da tarde.
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Viva Amy Winehouse, you know I'm no good. Aqui no Maratona, 32269490. Vou atender um pedido que chegou aqui pra gente. O Gabriel falou: Johnny, toca aí um

0: Júnior, vou tocar essa música aqui pra gente que tem mais de certa idade. Essa música foi tema de abertura da Malhação.
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0: intervalo rapidinho, já volto.
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1: DJ Goja, Jason Derulo e a Melody do falsete. Lembra da Melody? Sabe fazer falsete? Mitico?

0: essa eu vou me despedir de você, tá? Tô indo embora, vem aí o Everson Cândido e o Sunset Retrô aqui na Interativa. A gente se fala amanhã às 5 da tarde no Inbox. Valeu, tchau!
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Olá, boa tarde, salve, salve, eu sou Everson Cândido, valeu a sintonia, obrigado pela companhia, estamos começando mais um Sunset Retrô nesse domingão, vamos até às 7 da noite tocando os clássicos dos anos 80, 90, com resquícios dos anos 70 e respingos dos anos 2000, já contando com a sua participação no nosso WhatsApp 3226-9490, pede seu som, grava áudio, ok? Por áudio, 3226-9490, lembrando também no nosso canal do YouTube do Sunset, Sunset Retro 949, procura lá no YouTube Sunset Retro 949 para você ver os nossos, meus mix, os mega mix lá, mixados especialmente para o programa. Muito bem, vamos começar com Colin Hay, o vocalista, eterno vocalista do Man at Work. Essa música ele compôs trazendo muitos da experiência de vida e reflexões pessoais, por isso ele resolveu colocar num disco solo dele, do Colin Hay, Into My Life. A música que ele costuma contar histórias muito engraçadas e emocionantes antes de tocar ao vivo. Quando ele vai tocar essa música ao vivo, ele conta algumas coisas sobre a vida dele antes da música, aquela coisa toda. E ele é um cara muito engraçado no palco, inclusive. E aí ele se conecta profundamente com o público ali na hora, mostrando como a composição nasceu de momentos marcantes da vida dele. Começamos com Into My Life, Colin Hay, aqui no Sunset Retro. Vem comigo!

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1: Boy, Summertime Love, essa foi a Sabrina. E o grande hit da música se deve muito ao videoclipe, acho que eu já contei isso. O videoclipe foi gravado numa piscina de um hotel, chamou muita atenção na época por causa das cenas sensuais. Ela canta a música de biquíni, veja só. Acabou se tornando um fenômeno europeu. Sabrina com Boys. E agora vamos de In Excess. In Excess com Beautiful Girl tem uma história muito bonita. O compositor, que é o Andrew Ferris, escreveu a música pensando no nascimento da sua filha. A girl, a menina bonita nesse caso aí da música, é a filha dele, a Grace. E é uma faixa bem mais emocional e pessoal, né? Mostrando um lado mais sensível da banda, que contrasta bastante, né? Com os seus hits de rock mais energéticos e coisa e tal. Senhoras e senhores, In Excess, sobre a filha do Ferris, Beautiful Girl.

0: Boa tarde a todos. Possível toque aí, Barão Vermelho, por você.
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Prado Pau Feio com a Anne Lennox. Tava ali deitada no chão, exausta, no estúdio. E para completar, os executivos da gravadora ainda inicialmente não queriam lançar a música como single. A música

0: curtindo bastante. E a música acabou se tornando um dos grandes hits da história do Eurythmics e da música pop, como não, né? Bora lá pro intervalo e daqui a pouquinho tem...
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1: Ah, que legal. Faz tempo que eu não tocava essa no Sunset, hein? Oblivious Child do Paul Simon. Aliás, pra gravar essa música, o Paul Simon viajou pro Brasil, veio pra cá em busca de novos sons, novos ritmos. E aí, o que que ele fez? Ele incorporou o som inconfundível do grupo de percussão baiano Olodum. Eles gravaram essa faixa nas ruas de Salvador, lá no Pelourinho. E o ritmo contagiante das batidas do Olodum deu à música essa energia única, né? E ajudou a popularizar a percussão brasileira no cenário da música pop mundial, misturando o estilo folk do Paul Simon com a rica cultura musical da Bahia. Por que não, senhoras e senhores? Muito bom, Paul Simon aqui no Sunset Retro. Vamos agora de B-52's Wrong, que marcou um momento muito especial na carreira da banda. Foi um dos maiores hits do álbum Cosmic Tank e representou o retorno deles. Depois de um longo período, eles tinham dado aquele hiato, aquele recesso. Sabe por quê? Por causa da perda do guitarrista Rick Wilson, que tinha falecido. Eles ficaram um tempinho de molho e voltaram com esse álbum, Cosmic Tank. E, curiosamente, diferente de outros hits, né, que tinham mais os vocais do Fred Schneider, aquela coisa mais falada, nessa música somente as cantoras aparecem, são as vozes cantando, né, da Kate Pearson e da Cindy Wilson. O Fred Schneider nessa música fica caladinho, dando aquele tom mais melódico à música. Run do B-52s aqui no Sunset Retro. Tô esperando seu pedido musical. 3226-9490. Vem comigo!

0: e interativa, bom domingo. O programa tá como sempre, muito bom. É, eu queria pedir a música do Whisky Baby, Charlie. Valeu, obrigado. Michel, tira do Buriti.
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1: Muito bom, Duran Duran, Save a Prayer. Estamos virando o relógio, começamos a segunda hora, estamos na metade do programa, segunda hora do Sunset Retro, vamos até às 7. E agora, vamos. Bom, primeiro, lembrando, 3226-9490, manda aí o seu áudio para enriquecer o programa, faz o seu pedido musical aí. Se você quiser contar sobre a música, por que você está pedindo, fica bem legal, beleza? A gente

DJ Tala, 2XLC e pelo Rahen. O projeto era conhecido por misturar elementos eletrônicos com uma forte energia de pista, né? Refletindo a efervescência da cena techno lá na época em Frankfurt. IBM, coisa e tal, aquela coisa mais eletrônica. Senhoras e senhores, Moscow TV com Tell Me, Tell Me aqui no Sunset. Vem comigo!

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2: Muito bom, Mr. Big, a balada acústica To Be With You, que tem uma história curiosa. O vocalista, o Eric Carmen, escreveu essa música ainda na adolescência, como se fosse uma canção folclórica. Ele tinha guardado essa música e aí, quando formaram o Mr. Big, os outros membros da banda eram virtuosos do hard rock, uma banda pesada, eles tocavam, tocam até hoje, né? Todo mundo virtuoso, aquele... E aí eles ficaram meio receosos de lançar uma faixa muito simples, né? Muito pop, coisa e tal. E ficaram relutantes de gravar essa música, que seria um contraste muito grande do que eles vinham fazendo no repertório. Mas no fim, ela entrou no álbum e acabou, claro, se acabou se tornando um grande hit de rádio na carreira deles. Senhoras e senhores, To Be With You, Mr. Big. E agora vamos de Plebe Rude, Até Quando Esperar, o verdadeiro hino do rock brasileiro dos anos 80. Fala a verdade. Essa música foi composta em Brasília num momento de grande efervescência, insatisfação política, refletindo a frustração de uma geração diante das promessas não cumpridas, da espera de mudanças. Finalzinho ali de Direta Já, aquela da ditadura, Direta Já rolando, aquela coisa. E acabou se tornando um grito de revolta contra a apatia, né? O refrão forte continua ressoando entre fãs até hoje. Aliás, não sei se você sabe, o Plebe Rude acaba de regravar essa música com a participação especial do Herbert Viana. Versão 2026 e Até Quando Esperar. Procure aí que você vai encontrar, bem legal. Senhoras e senhores, Plebe Rude aqui no Sunset Retro.

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2: Muito bom, Footloose, a história é bem interessante. O Kenny Loggins foi chamado para fazer foi convidado para compor e gravar essa faixa, mas na verdade quem ia compor e gravar era o Sam Hagar, aquele loirão que já foi vocalista do Van Halen. Pois é, ele não podia por problemas de agência e aí sobrou pro Kenny Loggins, que assumiu a responsabilidade e acabou criando, né, um dos maiores hinos do cinema e das rádios nos anos 80, Footloose, do filme Footloose, se tornou um sucesso, um hit instantâneo, marcou gerações, senhoras e senhores. Bora pro intervalo e daqui a pouquinho tem.
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2: Man, I feel like a woman. Muito bom, Shania Twain aqui no Sunset Retro, inspirada na própria vivência dela como mulher, né? E a ideia do videoclipe, né? Que foi uma virada bem interessante. O que que eles fizeram? Fizeram uma espécie de releitura, tipo uma paródia, com os papéis invertidos, onde a cantora aparece como centro do grupo ali na frente e atrás um grupo de homens, como se fosse a sua banda de apoio. Na verdade, a inversão que eu digo aí, é por causa do clipe de Addicted to Love do Robert Plummer, que era ele na frente de terno e as meninas sensualizando ali, as modelos fingindo que é a banda de apoio tocando instrumentos. Na verdade, o que que ela fez? Fez o contrário, ela na frente, os caras atrás. Sensacional, Shania Twain. A man, I feel like a woman. Bora agora com um clássico absoluto, Ghostbusters, que foi criada em tempo recorde, né? O diretor do filme do Ghostbusters, o Ivan Reitman, desafiou o Ray Parker Jr. a compor a música, o tema principal do filme, com o desafio de incluir o nome do filme na letra da música. E aí o Ray Parker Jr. não se fez de rogado, teve apenas alguns dias para escrever e gravar a música. E acabou, você sabe, se tornando um dos grandes clássicos, um marco dos anos 80. Senhoras e senhores, Ghostbusters! Vamos lá! Ray Parker Jr. aqui no Sunset Retro.

0: Boa tarde, Everson Cândido. Boa tarde a todos que ouvem. Lembra dessa?
1: SMP. 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
0: Obrigado.
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1: Muito bom. A gente termina com Gloria Estefan nos vocais do Miami Sound Machine, que escreveu Words Get in the Way. A Gloria mostra que a banda não era só sinônimo de ritmos dançantes, né? Essa balada romântica. E outra provando que a Gloria tinha essa profundidade emocional incrível, né? Abriu um caminho para que ela se tornasse uma das grandes cantoras dos anos 80. Inclusive, ela acabou saindo em carreira solo e foi muito bem, obrigado. Termina aqui o Sunset Retro, valeu pela sintonia, obrigado pela companhia. Eu sou Everson Cândido, me despeço. Bora! Domingo que vem tem mais Sunset Retro às 5 da tarde. Semana abençoada pra todo mundo. Anne já está a postos, vai continuar a programação daí por aqui. Valeu, gente!

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1: Vocês nem piscaram e eu, Anne Cristine, tô de volta com Maratona Interativa durante a final da

espanhola derrotou a Argentina por 1-0. O gol foi marcado pelo Torres no segundo tempo da prorrogação. Adiós, hermanos! E a festa continua aqui nos 949. Bora começar essa, comemorar essa vitória, porque o mundo neste momento é espanhol. E a gente vai continuar aqui comemorando com Shakira, Burna Boy. Música da Copa.

0: som da Shakira, Dai Dai, só mulheres poderosas neste bloco, hein? Check-in na primeira hora do Maratona, realizado com muito sucesso, e eu já volto rapidão com esse som aqui, ó.
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0: Nesse bloco teve som nacional com Skank, Vamos Fugir. E a gente segue o Maratona Interativa com Dua Lipa, Houdini.
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